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5: Atenção, senhoras e senhores, todos apostos, vai começar o grande baile da

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0: danado. 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

0: 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Foi assim que começou lá na fazenda, né?
1: Foi.
0: Aquele, ao percorrer a fazenda e... E através de Desde Que Te Vi foi que nós fizemos juntamente um Pouco Tipo Rir Mais Um, né? E juntamos dizendo do verdadeiro amor de Desde Que Te Vi e do mundo nada se leva, né?
1: Canções danada e apaixonada. Vamos cantar.
0: Vamos lá.

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1: 6:31, você está ligado aqui na Navegantes FM, nesta manhã de domingo 14 de junho 2026. Obrigado pela companhia, pela sintonia aí. E até as 9 horas, o Amanhecer na Navegantes. Depois das 9 horas, a transmissão da Santa Missa e depois a programação normal da Navegantes. São 6:32, vem chegando aí Muda de Vida com Os Atuais.

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2: Bom dia, queridos filhos e filhas, que a paz do Senhor esteja com você hoje e sempre e todo dia. Hoje é dia do Senhor, domingo, vamos pedir graças e bênçãos do céu. Vamos começar hoje, durante toda a semana, chamar Jesus misericordioso sobre nós, em nome do Pai, do Filho e do Espírito Santo. Amém. Jesus misericordioso, eu confio e professo na tua misericórdia. E é movido por este desejo que apresento neste momento de oração minhas preces, súplicas, mas principalmente minha ação de graças. Graças recebidas, não por ser merecedor, pois tenho consciência que não sou digno, mas fruto de tua bondade e tua infinita misericórdia, Jesus. Louvado sejas por todas as bênçãos derramadas. Jesus, o dia começa. E entrego todo este dia pedindo a vossa misericórdia. Fortalece-me. Ajude-me no discernimento e mesmo nos momentos de dificuldades, que a vossa misericórdia seja maior que os problemas. Quero colocar, Senhor, este dia diante de teus olhos. Quero apresentar minhas queixas, dificuldades, sofrimentos, unindo-me a todas as pessoas que sofrem e que confiam no teu poder misericordioso. Jesus, movido pela misericórdia, acolheste as multidões. Tomado de compaixão, atendestes a todos e a cada um, libertando-os, curando-os. É por isso, Jesus, que coloco o dia de hoje, cada passo, cada decisão, cada agir, movido pela mesma compaixão, Senhor, atenda as minhas preces, escute os meus apelos. Jesus, acolhe de modo particular os doentes, os acamados, os que vão para a cirurgia, os que se recomendaram às orações. Misericórdia, Jesus, para com os desempregados. Misericórdia, Jesus, para os que estão em crise de matrimônio. Misericórdia, Jesus, para os que estão depressivos. Jesus, eu confio na vossa misericórdia. Pai nosso, que estais no céu, santificado seja o vosso nome, venha a nós o vosso reino. Seja feita a vossa vontade, assim na terra como no céu. O pão nosso de cada dia nos dai hoje. Perdoai-nos nas nossas ofensas, assim como nós perdoamos a quem nos tem ofendido. E não nos deixeis cair em tentação, mas livrai-nos do mal. Amém. Jesus, eu confio na vossa misericórdia. Bom dia a todos.
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1: 7:12, segundo o jornal Correio do Povo, acidente mata casal de 12 anos na BR-386. Retroescavadeira cai de caminhão e atinge carro na BR-116. E vídeo onça que acertou palpite em 2022 prevê resultado da estreia do Brasil na Copa do Mundo. E tem mais aí. Vídeos mostram acidentes e momentos no final de semana. E a previsão do tempo para hoje: a máxima 15 graus, mínima 19. Não tem previsão de chuva, sol com algumas nuvens para amanhã, segunda-feira. A máxima é de 10 graus e a mínima de 6. Vai ser frio segunda-feira. Não tem previsão de chuva também. Terça-feira, mais frio ainda, né? A mínima de 4 graus, a máxima de 10. Não tem previsão de chuva. Quarta-feira, a máxima é de 11 e a mínima de 5. Quinta-feira, já sobe um pouco para 10 a mínima e 19 a máxima. Esta previsão segundo o Climatempo. 7:13, vem chegando aí Santa Maria do Brasil.

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4: 7h23, segundo o jornal Correio do Povo, uma frente fria avança no Rio Grande do Sul e aumenta a nebulosidade neste domingo. Domingo, mínimas de 10 graus garantem manhã gelada em grande parte do território gaúcho. Neste domingo, Rio Grande do Sul terá mais um dia de céu encoberto, com muitas nuvens predominando em todo o território gaúcho. Aberturas de sol ocorrem em diversos pontos, especialmente na metade norte, mas a nebulosidade segue intensa. Uma frente fria avança e reforça as nuvens nas regiões oeste e no sul, e também no leste. Não se descarta chuva ou garoa em pontos da metade leste. O frio marca o início do dia com possibilidade de geada nos aparados da serra. À tarde, as temperaturas ficam mais amenas na fronteira oeste e no noroeste, mas a maior parte das cidades gaúchas ainda registram frio. A média é de 10 graus. 7h24 agora, vem chegando.

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4: 7h43 e a notícia do G1, que é o sorteio da Mega Sena, que normalmente é realizado às 21 horas no sábado, devido ao jogo do Brasil, vai ser sorteado hoje, né? Logo, logo aí teremos o horário do sorteio da Mega Sena. 14 de junho de 2026. Quero mandar um abraço para dona Ermida Ferronato, que está ligada conosco e está homenageando a sua irmã, a Terezinha Celso, que ontem esteve de aniversário. Desejamos a ela, então, muita saúde, muita paz, muitas felicidades. Ela não está na Ronda Alta, mas está ligada na Navegantes, sempre está acompanhando as notícias de Ronda Alta. Então, dona Terezinha Celso, nossos parabéns, muita saúde, muitas felicidades e que a senhora tenha muitos e muitos anos de vida. Essa é a homenagem aí da equipe Navegantes, também da dona Ermida Ferronato. E ela pediu Rosa Branca com Nelson e Janete. Depois vamos rodando Saudade de Minha Terra com Leonardo.

0: Demais, demais. Obrigado. Esse aqui é do Paraguai, mas fala muito bem em português. Fala boa noite.
1: Boa noite.
0: Sem sotaque. Você dá moca esse lazarento. Esse aqui também do Paraguai, mas fala muito bem em português.
2: Lagoano, né? Lagoano. Um abraço.
0: Agora, vocês não me enganam não, da moca. Fala português.
3: Buenas noches para todos ustedes. Es un placer estar aquí con el show de Leonardo. Y ustedes son muy lindos porque son públicos maravillosos. Gracias, Leonardo.
0: Es la de Barrio de Santana, ¿no?
4: Gracias, Leonardo. Un abrazo cariñoso para todo ese público maravilloso. Un beso para todos.
0: Este ninguém, lá de Goiânia, vale.
3: Buenas noches para todos ustedes. Contento de poder estar con este show.

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2: 7:58, você está ligado aqui na Navegantes FM, nesta manhã, 14 de junho, 2026. Um abraço, meu amigo Adilson, aí do bairro Quiri, tá ligado conosco. Obrigado, Adilson, a você e todos os seus familiares também. Pediu a música Não Perca a Tua Fé com Rick Renner. Não consegui encontrar esta, mas vamos rodando aí por enquanto, né? Desperta a tua fé com a Sula Miranda. E também amanhã, segunda-feira, a dona Janete de Jesus Ferreira, né? Filha da dona Ermida, esposa do Rogério e mãe da Martina. E está de aniversário. Desejamos a ela muita saúde e muitas felicidades e que tenha muitos e muitos anos de vida. Parabéns, Janeta, aí. As felicitações do Marco, da Íria, do Rogério, da Martina, da Ermida e todos seus amigos. E vamos rodando depois a segunda música, Flor do Meu Jardim, com os Filhos do Rio Grande. Agora, 7:58.

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7: 8:18 e segundo o G1, né? A Mega Sena terá sorteio hoje após ser adiado por estreia do Brasil. O sorteio do concurso 3018, que deveria acontecer nesse sábado, está previsto para ocorrer apenas às 11 horas deste domingo. O prêmio estimado é de 12 milhões de reais. Então, se você jogou aí na Mega Sena, fica atento aí que às 11 horas o sorteio da Mega Sena. São 8:19, vem chegando aí Amado Batista, seguindo a multidão.

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5: 8:36, segundo o jornal Correio do Povo, né? Seleção brasileira apenas empata com o Marrocos na estreia da Copa do Mundo. Jogada individual de Vini Júnior salva o Brasil de parar os marroquinos. Temos que melhorar, reconhece Vini Júnior. E Carlos Correa, o Brasil de Ancelotti foi taticamente a pior seleção brasileira na Copa em décadas. E tem mais aí, três pessoas são presas pela morte de jovem lançada sem corda em salto de 40 metros em São Paulo. Entre o alívio e a cobrança, empate contra o Marrocos deixa gosto amargo para os torcedores. Austrália vence a Turquia em estreia na Copa do Mundo. Argentina faz treino com o zagueiro Marcos Senesi. E tem mais aí. Trump afirma que acordo com o Irã será assinado no domingo, hoje em Hormuz. E o Estreito de Hormuz permanecerá aberto. Estas algumas manchetes do jornal Correio do Povo. 8:38, vem chegando Alan e Aladim.

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0: Senhor esteja convosco.
1: Ele está no meio de nós.
0: Proclamação do Evangelho de Jesus Cristo segundo Mateus.
2: Glória a vós, Senhor.
0: Naquele tempo, vendo Jesus as multidões, compadeceu-se delas, porque estavam cansadas, abatidas, como ovelhas que não têm pastor. Então disse aos seus discípulos: a messe é grande, mas os trabalhadores são poucos. Pedi, pois, ao dono da messe que envie trabalhadores para a sua colheita. E deu-lhes poder para expulsar os espíritos maus e para curar em todo tipo de doença e enfermidade. Estes são os nomes dos 12 apóstolos. Primeiro, Simão, chamado Pedro, e André, seu irmão. Tiago, filho de Zebedeu, e seu irmão João. Felipe e Bartolomeu. Tomé e Mateus, o cobrador de impostos. Tiago, filho de Alfeu e Tadeu. Simão, o Zelota, e Judas Iscariotes, que foi o traidor de Jesus. Jesus enviou esses 12 com as seguintes recomendações: não deveis ir aonde moram os pagãos, nem entrar nas cidades dos samaritanos, e de antes as ovelhas perdidas da casa de Israel. Em vosso caminho anunciai: o reino dos céus está próximo. Curai os doentes, ressuscitai os mortos, purificai os leprosos, expulsai os demônios. De graça recebestes, de graça deveis dar. Palavra da salvação.
2: Glória a vós, Senhor.
0: Podemos sentar por um instante. Estimada comunidade reunida na Catedral Nossa Senhora Aparecida, irmãos e irmãs que nos acompanham pela Rádio Planalto News. Nesse 11º domingo do tempo comum, a Igreja no Brasil todo inicia a Semana Nacional dos Migrantes, das Migrações. Lembrando que é um compromisso da nossa Igreja ter presente e rezar essa dimensão que é marcante em toda a humanidade. De certa maneira, numa dimensão teológica, todos nós somos migrantes. Estamos de passagem nesse mundo, porque o nosso destino, a nossa plenitude está na pátria celeste, contemplando o rosto misericordioso de Deus. Mas a migração, essa dimensão do se deslocar, ela é marcante em toda a história da humanidade e tem alguns aspectos bem significativos. Numa primeira aspecto, uma primeira dimensão, ela faz parte da natureza humana, né? Sempre procurar melhores condições para viver e viver com dignidade. Nesse sentido, lembramos a experiência de Abraão, que se deslocou em busca de terra e descendência, e é claro, inspirado na fé em Deus. Também a experiência do povo de Deus, liderado por Moisés, que sai de uma situação de escravidão, de dignidade ferida, e vai buscar a terra onde corria leite e mel, ou seja, uma vida boa, uma vida justa. E aqueles que migraram no passado, aí lembramos os antepassados dos italianos, dos alemães, dos poloneses, que saíram de uma Europa marcada pela fome, pela miséria, e vieram para o Brasil. Eles também buscavam, de certa maneira, a terra do leite e mel, melhores condições de vida. Então, a migração marcada por essa dimensão humana, um lugar melhor para viver. Um segundo aspecto da migração ela tem essa marca da troca de dons. Aqueles que chegam trazem uma experiência nova de vida e recebem também, no lugar onde estão, uma experiência nova de vida. Ontem à tarde eu fui caminhar e eu via na cidade de Passo Fundo como que ela está mudando a sua fisionomia. O rosto da nossa cidade está mudando pela presença dos migrantes. Está se tornando uma cidade, diria mais, cosmopolita. E nós precisamos aprender a conviver com isso. De coração aberto, de espírito sincero. Abrir a nossa mente, abrir o nosso coração para essas bonitas novidades que os migrantes estão trazendo e que os nossos avós no passado trouxeram para essa região. Troca de dons. Quem assistiu os jogos da Copa do Mundo também tem percebido que a maioria das seleções, ditas seleções nacionais, elas têm nos seus jogadores muitos filhos de imigrantes. Ou seja, não existe mais aquele purismo nacional que muitas vezes as pessoas sonham de uma forma equivocada. Esse nacionalismo fechado, excludente, que não faz bem para ninguém. Então, essas ditas seleções nacionais, elas têm muitos jogadores que são filhos, que são netos de imigrantes. E ali se expressa, então, simbolicamente, essa troca de dons que a migração traz para todo mundo. Tem esse segundo aspecto bem significativo, a migração como troca de dons. Quem chega traz muita coisa boa, mas também recebe de quem está aqui muita coisa boa e significativa. Um terceiro aspecto da migração é justamente esse aspecto teológico, né? Nós estamos de passagem nesse mundo. O tempo de vida que nós temos é o tempo que Deus permite. Nós somos migrantes nesse mundo, no lugar em que nós estamos. E o nosso destino é a pátria celeste. Quarto aspecto, e é o compromisso da igreja, nosso compromisso pastoral, por isso a Semana Nacional dos Migrantes, é de empenharmos nossos esforços para que aqueles que precisam se deslocar para viver com dignidade, para que possam viver bem. Nessa mesma caminhada de ontem era uma tarde muito fria, né? Um dos migrantes que estava ali reclamava do frio. Então não é fácil para quem vive num país que é quente, né? Num lugar que é quente, 30 graus, 35, de repente enfrentar uma temperatura de 10 graus, de 8 graus, e às vezes sem ter roupa para vestir. Então é esse empenho pastoral, solidário da nossa igreja, dos cristãos, para que aqueles que chegam, que estão se adaptando, que estão conhecendo o lugar, possam ter um espaço de vida com dignidade. E que nós possamos, queridos irmãos e irmãs, colocar a nossa oração, a nossa prece, para que os migrantes possam, nos deslocamentos, aqueles que também saem do Brasil. Nós temos muitos brasileiros sofrendo nos Estados Unidos, em Portugal, na Europa, possam nesses lugares ter a sua dignidade valorizada e respeitada. A nossa prece, a nossa oração por todos os migrantes. Olhamos a palavra de Deus hoje. Jesus Cristo, que vendo a situação sofrida do seu povo, ele sente compaixão. Essa palavra tão forte, tão potente. Compaixão significa ele sofreu o sofrimento daquelas pessoas. Ele não foi indiferente, olhou, Ah, deixa como está. É a situação deles. Não. Jesus sentiu compaixão. Sofreu o sofrimento daquele povo que estava cansado, sofrido, como ovelha que não tem pastor. Esta foi a realidade de Jesus diante da situação do seu povo, da sua gente. E a partir desta compaixão, do sentido sofrimento do seu povo, Jesus vai tomando algumas atitudes. A primeira delas, a oração, a prece. Pedi que outras pessoas pudessem viver esse compromisso do cuidado, da atenção para com aqueles que sofriam. Pedi ao dono da messe que envie operários para cuidar dessa gente, para cuidar desses que estão sofrendo. Porque se o irmão sofre, nós também devemos sofrer o sofrimento desse irmão. Então, a primeira atitude de Jesus, a prece, a oração, para que o Senhor enviasse pessoas para cuidar desses que estavam sofrendo, para se responsabilizar, ajudar a minorar esse sofrimento. A segunda atitude de Jesus,

0: Eles precisam dar um passo, assumir uma responsabilidade. E Jesus vai enviá-los em missão. Vai enviá-los, podemos dizer, para fazer o bem, para ajudar aquelas pessoas que estavam sofrendo a aliviar o seu sofrimento. Fazer aquilo que Jesus já estava fazendo. Por isso que Mateus no Evangelho diz: no primeiro momento são discípulos, depois se transformam em apóstolos, porque estão assumindo uma grande responsabilidade. O Evangelho também faz questão de chamar cada um pelo seu nome, porque a responsabilidade é pessoal, é individual. E cada um deles tem uma história, tem uma identidade. O compromisso com o reino, ele não pode ser delegado para o outro. É compromisso de cada homem, é compromisso de cada mulher. E esses discípulos que estavam com Jesus, eles vão dar continuidade àquilo que Jesus já estava fazendo. O Filho de Deus vê o sofrimento do povo, sente compaixão diante desse sofrimento e chama seus discípulos a dar em continuidade à sua obra, para libertar aquelas pessoas do peso da dor, do sofrimento, da exclusão e da doença. Possamos também nós, estimados irmãos e irmãs, assumirmos na nossa condição de batizados essa condição. Nós somos discípulos e também somos apóstolos. Que nós possamos nos sentir chamados por Jesus, como nós entoamos no canto da entrada, para viver esse compromisso da experiência da compaixão, do chamado e de aliviar o sofrimento daqueles que estão sofrendo. Louvado seja nosso Senhor Jesus Cristo.
1: Para sempre seja louvado.
0: Vamos tomar o nosso folheto no número 11. Professamos a nossa fé a partir da oração. Creio em
2: um só Deus, Pai Todo-Poderoso, Criador do céu e da terra, de todas as coisas visíveis e invisíveis. Creio em um só Senhor, Jesus Cristo, Filho unigênito de Deus, nascido do Pai antes de todos os séculos, Deus de Deus, luz da luz, Deus verdadeiro de Deus verdadeiro, gerado, não criado, consubstancial ao Pai. Por Ele todas as coisas foram feitas, e por nós, homens, e para nossa salvação, desceu dos céus e se encarnou pelo Espírito Santo no seio da Virgem Maria, e se fez homem. Também por nós foi crucificado sob Pôncio Pilatos, padeceu e foi sepultado, ressuscitou ao terceiro dia, conforme as Escrituras, e subiu aos céus, onde está sentado à direita do Pai, e de novo há de vir em sua glória para julgar os vivos e os mortos, e o seu reino não terá fim. Creio no Espírito Santo, Senhor, que dá a vida e procede do Pai e do Filho, e como Pai e o Filho é adorado e glorificado, Ele que falou pelos profetas. Creio na Igreja Una, Santa, Católica e Apostólica. Professo um só batismo para a remissão dos pecados, e espero a ressurreição dos mortos e a vida do mundo que há de vir. Amém.
0: Irmãos e irmãs, na escuta da palavra, apresentamos ao Pai das Misericórdias os nossos pedidos, dizendo: escutai, Senhor.

0: nossa prece confiante.
1: Escutai, Senhor, nossa prece confiante. Pelo Papa Leão, bispos, presbíteros e diáconos, para que testemunhem a alegria e a esperança do Evangelho em sua missão evangelizadora, pedimos.
2: Escutai, Senhor, nossa prece confiante.
1: Pelas nossas comunidades, para que sejam ambientes de fé, de acolhida e de encontro, pedimos.
2: Escutai, Senhor, nossa prece confiante.
1: Pelos dizimistas de nossa comunidade, para que, vivendo a espiritualidade da partilha, colham frutos de bênçãos e de alegria, pedimos.
2: Escutai, Senhor, nossa prece confiante.
1: Pela Semana Nacional do Migrante, para que sejamos capazes de acolher o outro, promovendo em nossas comunidades uma cultura do encontro, da paz e do bem comum, pedimos.
2: Escutai, Senhor, nossa prece confiante.
0: Tomamos o nosso folheto no número 20 e rezamos juntos a oração do dizimista. Pai Santo,
3: contemplando Jesus Cristo, vosso Filho bem-amado, que se entregou por nós na cruz e tocado pelo amor que o Espírito Santo derrama em nós, manifesto com esta contribuição minha pertença à Igreja, solidário com sua missão e com os mais necessitados. De todo o coração, ó Pai, contribuo com o que posso. Recebei, ó Senhor. Amém.
0: Sentamos para o nosso ofertório.
4: Levamos até o altar o pão e o vinho. E após a procissão dessas oferendas, você pode fazer a sua oferta nos cestos espalhados pelos corredores. Cantemos pelo número 276.

0: para meus irmãos, minhas irmãs, para que, trazendo ao altar as alegrias e fadigas de cada dia, nos disponhamos a oferecer um sacrifício aceito por Deus Pai Todo-Poderoso.
1: Receba, Senhor, por tuas mãos esse sacrifício, para a glória do seu nome, para nosso bem e de toda a sua santa igreja.
0: Ó Deus, com esses dons alimentais nossa vida e a renovais pelo sacramento, concedei, nós vos pedimos, que nunca falte este auxílio ao nosso corpo e à nossa alma. Por Cristo nosso Senhor.
1: Amém.
0: O Senhor esteja convosco.
1: Ele está no meio de nós.
0: Corações ao alto.
1: O nosso coração está em Deus.
0: Demos graças ao Senhor nosso Deus.
1: É nosso dever e nossa salvação.
0: Na verdade, é digno e justo, é nosso dever e salvação bendizer-vos e dar-vos graças, Pai Santo, fonte da verdade e da vida, porque neste domingo festivo nos acolhestes em vossa casa. Hoje, vossa família reunida para escutar vossa palavra e repartir o pão da Eucaristia, celebra a memória do Senhor ressuscitado, enquanto a humanidade inteira espera o domingo sem ocaso para entrar no vosso repouso. Então, contemplaremos vossa face e louvaremos para sempre a vossa misericórdia. Nesta alegre esperança, unidos aos anjos e santos, cantamos a uma só voz.

Na verdade, ó Pai, vós sois santo e fonte de toda santidade. Santificai, pois, esses dons, derramando sobre eles o vosso Espírito, a fim de que se tornem para nós o corpo e o sangue de nosso Senhor Jesus Cristo. Estando para ser entregue e abraçando livremente a paixão, Jesus tomou o pão, pronunciou a bênção de ação de graças, partiu e o deu aos seus discípulos, dizendo: tomai todos e comei, isto é o meu corpo que será entregue por vós.

Do mesmo modo, no fim da ceia, ele tomou o cálice em suas mãos e, dando graças novamente, o entregou aos seus discípulos, dizendo: tomai todos e bebei. Este é o cálice do meu sangue, o sangue da nova e eterna aliança, que será derramado por vós e por todos para a remissão dos pecados. Fazei isto em memória de mim.

0: Mistério da fé.
1: Anunciamos, Senhor, a vossa morte e proclamamos a vossa ressurreição. Vinde, Senhor Jesus.
0: Celebrando, pois, o memorial da morte e ressurreição do vosso Filho, nós vos oferecemos, ó Pai, o pão da vida e o cálice da salvação. E vos agradecemos porque nos tornastes dignos de estar aqui na vossa presença e vos servir. Suplicantes, os pedimos que, participando do corpo e sangue de Cristo, sejamos reunidos pelo Espírito Santo num só corpo.
2: O Espírito nos une num só corpo.
0: Lembrai-vos, ó Pai, da vossa igreja que se faz presente pelo mundo inteiro e a quem é convocada no dia em que Cristo venceu a morte e nos fez participantes de sua vida imortal. Que ela cresça na caridade em comunhão com o Papa Leão, com o nosso Bispo Rodolfo, os bispos do mundo inteiro, os presbíteros, os diáconos e todos os ministros do vosso povo.
2: Lembrai-vos, ó Pai, da vossa Igreja.
0: Lembrai-vos também, Senhor, na vossa misericórdia, dos nossos irmãos e irmãs que adormeceram na esperança da ressurreição. Rezamos pelos nossos familiares, pelos nossos amigos. Lembramos de todos os que partiram desta vida. Acolhei-os junto a vós na luz da vossa face.
2: Recebei-lhes, ó Senhor, a luz eterna.
0: Enfim, nós os pedimos, tende piedade de todos nós e dai-nos participar da vida eterna com a Virgem Maria, Mãe de Deus, São José, seu esposo, os apóstolos e todos os santos que neste mundo viveram na vossa amizade, a fim de vos louvarmos e glorificarmos por Jesus Cristo, vosso Filho. Por Cristo, com Cristo e em Cristo, a vós, ó Deus Pai Todo-Poderoso, na unidade do Espírito Santo, toda honra e toda glória, por todos os séculos dos séculos.

0: Estimados irmãos e irmãs, o Senhor nos comunicou o seu Espírito. Com a confiança e liberdade de filhos e filhas, rezamos juntos. Pai nosso,
1: que estais nos céus, santificado seja o vosso nome. Venha a nós o vosso reino, seja feita a vossa vontade, assim na terra como no céu. O pão nosso de cada dia nos dai hoje. Perdoai as nossas ofensas, assim como nós perdoamos a quem nos tem ofendido. E não nos deixeis cair em tentação, mas livrai-nos do mal.
0: Livrai-nos de todos os males, ó Pai, e dai-nos hoje a vossa paz. Ajudados pela vossa misericórdia, sejamos sempre livres do pecado e protegidos de todos os perigos, enquanto aguardamos a feliz esperança e a vinda do nosso Salvador Jesus Cristo.
1: Vosso é o reino, o poder e a glória para sempre.
0: Senhor Jesus Cristo, dissestes aos vossos apóstolos: eu vos deixo a paz, eu vos dou a minha paz. Não olheis os nossos pecados, mas a fé que anima a vossa igreja. Dai segundo o vosso desejo a paz e a unidade. Vós que sois Deus, como o Pai e o Espírito Santo.
1: Amém.
0: Que a paz do Senhor esteja sempre convosco.
1: O amor de Cristo nos uniu.

0: felizes os convidados para a ceia do Senhor. Eis o Cordeiro de Deus que tira todo o pecado do mundo.
1: Senhor, eu não sou digna que entreis em minha morada, mas dizei uma palavra e serei salva. Canto de comunhão pelo número 426.

0: sagrada comunhão dos vossos mistérios, sinal da nossa união convosco, realize a unidade da vossa igreja, por Cristo nosso Senhor.
1: Amém.
0: Dois comunicados para a nossa comunidade. A partir do próximo domingo, dia 21, justamente o dia que inicia o inverno, né? A missa das 20 horas, ela passa a acontecer às 16 horas. Então, nós temos, nos últimos anos, efetuado essa troca de horários. Então, a missa das 20 passa para o horário das 16. Sendo assim, domingo, 4 horários de missa: 9 horas da manhã, 10h30, 16 horas e 18 horas. Até que passe esse tempo do frio mais intenso. Começa já no próximo domingo. O segundo aviso diz respeito à movimentação econômica da nossa paróquia. Nós tivemos um diálogo com a nosso conselho econômico, né, que ajuda na administração da catedral, e sempre é mais complexo conseguirmos fazer a prestação de contas mensal devido à questão contábil. Então, estamos por fazer a prestação de contas trimestral. Então, a prestação de contas que eu faço agora e vai ficar exposta no mural, né? Ela diz respeito aos três primeiros meses: janeiro, fevereiro e março. Nós tivemos receitas nesses três primeiros meses, né? R$ 242.170,08. As entradas, receitas. Despesas, R$ 257.169,95. O resultado negativo de R$ 14.999,87. Diz respeito aos três primeiros meses, né, desse ano de 2026. Nós não contabilizamos aqui as despesas com reformas da catedral. Então vai ficar exposto no mural. O que que nós temos de entradas na catedral? Como nós não temos promoções, né? Normalmente que sustenta a nossa comunidade são os dízimos e as doações. Basicamente é o sustento da nossa comunidade. Dízimos, doações e ofertas. É isso que mantém a nossa comunidade, a manutenção de energia elétrica, limpeza do templo, os 5 funcionários, também a manutenção do clero, dos padres, né? Então, dízimo, doação, é isso que sustenta esta paróquia. Então, isso vai ficar exposto lá no mural para que todos possam acompanhar. E assim, trimestralmente, nós vamos partilhar com a comunidade, que é um direito da comunidade saber da nossa movimentação econômica. Ao final da nossa celebração, rezamos a nossa Mãe Maria, nos colocando sobre a sua proteção, que ela nos inspire, assumimos também o nosso compromisso do cuidado da vida mais fragilizada, como Jesus nos pede hoje. Ave Maria,
1: cheia de graça, o Senhor é convosco, bendita sois vós entre as mulheres, e bendito é o fruto do vosso ventre, Jesus. Santa Maria, Mãe de Deus, rogai por nós, os pecadores, agora e na hora de nossa morte. Amém.
0: Nossa Senhora Aparecida,
1: rogai por nós.
0: Meus irmãos, minhas irmãs, o Senhor esteja convosco.
1: Ele está no meio de nós.
0: Ele vos abençoe, vos proteja e vos guarde. Em nome do Pai, do Filho e do Espírito Santo.
1: Amém.
0: Vamos em paz. O Senhor nos acompanha.
1: Graças a Deus.
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3: Você sabia? Na década de 50, tivemos a primeira mulher caminhoneira no Brasil. O nome dela é Neiva Chaves Zelaya, conhecida como Tia Neiva. Ela entrou para o ranking Brasil pelo recorde de primeira mulher no país a ser caminhoneira de profissão. No início dos anos 50, Neiva comprou um caminhão, tirou a habilitação profissional, a primeira concedida a uma mulher no Brasil, e começou a transportar cargas por todo o país.
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9: 10 horas e 6 minutos.
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10:09. É isso aí, são 10:09. Vai ser a maior curtição. Está no ar o programa Show de Bandas neste domingão, dia 14 de junho. Eu vou ficar com vocês aí até às 11 horas. Um abraço especial a todos vocês, né? Então teremos aí praticamente uma hora de show de bandas aí, depois vocês ficam somente com música de bandas até às 13 horas, e após as 13 horas, o misturadão do domingo à tarde. E abrindo todas, eu trago o musical Havaí, A Carta, banda Cosmo Express, Louca Pra Voltar, e banda Céu e Cantos, Os Pior.

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7: Olá, voltamos e o Info News está no ar. O SUS começou a receber as primeiras doses de uma nova vacina que amplia a proteção contra a pneumonia, meningite e também outras infecções graves em crianças. O Ministério da Saúde iniciou a distribuição de 514 mil doses com aplicação prevista de forma gradual nas unidades básicas a partir da segunda quinzena de junho. A vacina será oferecida de graça para crianças menores de 5 anos e também para grupos prioritários, como povos indígenas, idosos acamados ou em instituições de pessoas com condições especiais de saúde. Até o fim do ano, o governo prevê enviar mais de 6,1 milhões de doses aos estados. A nova proteção age contra mais tipos de bactéria que pode causar doenças graves. Entre 2023 e 2025, o Brasil registrou 4,6 mil casos de meningite causada por essa bactéria e 1,4 mil mortes. Só em 2025, 365 crianças de até 5 anos precisaram ser internadas por essas infecções. A vacina já tinha registro da Anvisa e era vendida na rede privada por cerca de R$ 500. Com a chegada ao SUS, passa a estar disponível gratuitamente para a população brasileira. Daqui a pouco, mais informações aqui no Info News. Fique ligado.
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8: 10 horas e 38 minutos.
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10: Dez horas 39 minutos, são 10:39. Vamos por aqui seguindo, trazendo agora Meninos do Brasil, O Cara Errado. A banda Estilos, Agora Aguenta. E o... deixa eu ver o musical, Rainha. O Rainha musical com o Pedreiro.

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3: Dez horas e 58 minutos.
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10:59 por aqui, eu vou encerrando a parte de locução, deixando meu abraço especial a todos vocês. Fiquem com músicas de banda aí até em torno das 13 horas, né? E a partir das 13 horas tem um misturadão, aquele de tarde, um toca tudo aí para vocês. Um grande abraço, eu volto se Deus me permitir amanhã, cedinho novamente, com o programa Amanhecer no Rio Grande. À tardinha, nosso colega Bonavigo chega por aqui com o Navegantes em Festa.

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4: 1:32.
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4: 1:45.
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1: Olá, voltamos. É hora de ficar muito bem informado com o nosso Info News. A segurança virou um custo pesado para a indústria brasileira. Pesquisa inédita da CNI mostra que empresas estão gastando mais com proteção de cargas, patrimônio e sistemas digitais. E parte dessa conta acaba chegando ao preço final dos produtos. O levantamento aponta que 62% das indústrias tiveram aumento de custos por causa da segurança no transporte. Outros 45% dizem que os investimentos em proteção encarecem a produção. Para 81% dos empresários, a violência agrava o custo Brasil e reduz competitividade. A CNI avalia que recursos que poderiam ser aplicados em tecnologia e inovação acabam indo para seguros, escoltas, segurança privada e prevenção de roubos. O problema já alimenta o mercado ilegal, já que produtos roubados voltam à venda com preços menores e geram concorrência desleal. Nos últimos 5 anos, 20% das indústrias sofreram roubo ou furto de cargas, principalmente em rodovias. Uma em cada 6 empresas enfrentou ataques cibernéticos ou vazamento de dados. Para o setor, segurança deixou de ser gasto extra e virou condição para produzir. Daqui a pouco mais informações aqui no Info News. Fique ligado.
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3: 2:22.
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3: 2:34.
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Essa história é real, viu, Gilmar?

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3: 3 horas e 3 minutos.
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5: Olá, voltamos e o nosso Info News está no ar, deixando você muito bem informado. A inteligência artificial deixou de ser assunto distante e entrou de vez na rotina das pessoas. Hoje, muita gente usa essas ferramentas para escrever mensagens, organizar tarefas, estudar, criar ideias, resumir documentos, atender clientes e até planejar o dia com mais rapidez. O crescimento do uso mostra como a tecnologia pode facilitar atividades simples e apoiar profissionais em áreas como educação, comércio e comunicação. Em muitos casos, a IA ajuda a economizar tempo, melhorar processos e encontrar caminhos que antes exigiam mais esforço. Mas, com o assunto em alta, né? E o avanço também, ele pede responsabilidade. É importante conferir informações, não compartilhar dados sigilosos e entender que a inteligência artificial pode errar. A ferramenta ajuda, mas não substitui o cuidado, o julgamento humano e a decisão final. O uso consciente da IA passa por aprender seus limites, fazer perguntas claras e avaliar os resultados antes de confiar totalmente no que aparece na tela. A tendência é que a IA fique mais presente no dia a dia, exigindo educação digital nas empresas, escolas e dentro de casa. Encerramos assim mais um InfoNews. Eu sou o Silva Júnior e volto amanhã com mais notícias para você. Grande abraço e até lá.
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1: A categoria B é a mais popular entre os cursos de condução. No entanto, algumas dicas podem deixar esse processo mais fácil. É interessante ter alguma experiência no volante antes das aulas práticas.
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5: 3:47.
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A história dos dois irmãos eu quero contar agora. Era o Paulo e o Braulio, lá do Passo das Amora. Um dia foram num baile no salão da dona Flora. O Braulio entrou sem camisa e já gritou uma senhora: sem camisa ninguém entra, tu pode ir voltando embora. E um segurança grandão se agarrou com as duas mãos para tirar o Braulio para fora.

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0: lindo demais, gente.
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3: Olá, é hora de ficar muito bem informado. O Info News está no ar. Muito prazer, eu sou o Silva Júnior. Hoje é sexta-feira, 12 de junho de 2026. A certificação de armazéns agropecuários deixou de ser obrigatória no Brasil. A mudança foi oficializada com a sanção de lei número 15.429 de 2026 e faz parte da estratégia do Ministério da Agricultura para simplificar regras, estimular investimentos e ampliar a capacidade de armazenagem no país. Com a nova lei, a certificação passa a ser voluntária. Empresas que quiserem comprovar requisitos técnicos, operacionais e documentais poderão continuar usando o procedimento, mas a adesão não será mais uma exigência geral. O governo afirma que a medida remove um gargalo burocrático e pode acelerar a construção de novos armazéns. Hoje, o Brasil consegue guardar entre 60% e 63% da produção anual de grãos, com déficit superior a 130 milhões de toneladas. Em 10 anos, a produção cresceu mais rápido que a armazenagem. A mudança também já deve reduzir custos, já que a certificação obrigatória era feita por organismos privados credenciados pelo Inmetro. A fiscalização sanitária e os controles de qualidade seguem valendo, assim como exigências de compradores externos. Daqui a pouco eu volto com mais informações aqui no Info News. Fique ligado.
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0: Bem-vindo, Goiânia! Essa é boa demais.

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3: 4:37.
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3: 4 horas e 42 minutos.
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0: 5:16.
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1: 5 horas e 18 minutos.

Você está no programa Navegantes em Festa deste domingo, 14 de junho de 2026. Pouco de sol, mais sol que ontem, mas ainda um pouquinho emburrado esse tempo, né? Mas a previsão é boa, que de amanhã em diante terá mais abertura de sol, porém o frio vai se intensificar durante os primeiros dias da semana que vem. Trago mais previsão do tempo logo mais às 19h.

Vamos lá, né? Acertei ontem, né? Acertei que ia dar 1-1 o jogo com o Brasil. É, e o Marrocos, viu? Ganhava o bolão, viu? Se tivesse, né? Vamos chegando, grupo! Os Bilias, abre o fole, tio Bilias.

isso, esse é o grupo Portal Gaúcho, a vaca já foi pro brejo. Dezessete horas 38 minutos. Tivemos jogo hoje da seleção da Alemanha contra a desconhecida Curação, né? 7-1 para a Alemanha, hein? 7-1. Vocês não lembram nada desse 7-1, né? Aqui no Brasil, 2014, 7-1 para a Alemanha contra o Brasil, lembram? Meu Deus do céu, que vexame, hein? Agora foi a vez do Curação perder por 7-1 da Alemanha. E o Grêmio levou a melhor no Grenal e conquista o bicampeonato do Gauchão Sub-17. Na véspera do G7, manifestações contra a cúpula do G7 em Genebra termina com confrontos e vandalismos lá na Genebra. No Rio de Janeiro, uma colisão de dois helicópteros que caíram numa agência de automóveis. Até o momento, 5 mortos nesta

E o Tinga, né? Tinga, que é gremista, né? Lança projeto para modernizar o CT do Inter e arrecada R$ 600 mil em evento no Beira-Rio.

4h26, aliás, 14 minutos agora para as 6 da tarde. 15 graus a temperatura em declínio em Ronda Alta e toda a região.

Brasil começou também a entrar na era da tecnologia da produção de carnes em laboratório. A técnica é da Embrapa, que de Concórdia envolve a multiplicação de uma amostra de células retiradas de animais vivos, equivalente a uma pequena biópsia. A partir daí, a amostra é extraída e cultivada in vitro, em meio líquido rico em oxigênio e nutrientes, como glicose, aminoácidos e sais minerais, que permitem que as células se multipliquem. A produção de carne cultivada utiliza técnica de engenharia de tecidos para reparar tecidos biológicos danificados e as técnicas de biotecnologia celulares, que utiliza células vivas ou partes delas para tratar problemas biológicos. A mesma tecnologia é usada para fazer com que tenhamos agora o nosso bife, né? O nosso galeto, tudo produzido em laboratório. Será que vai ser bom isso, hein? Na Europa já tem muito disso, outros países também já tem, né? Segundo o pessoal, isso vai ser feito na medida em que a população comece a ter sabor por esses alimentos, por esse tipo de proteína, à base de carne de laboratórios. Ave Maria, hein? Teixeirinha, tô de perna pra cima. Tá feio, homem.

Teixeirinho aí, não quer ficar de perna pra cima, hein? 10 minutos agora para 6 horas da tarde. É, ontem nós brincávamos aqui com a questão, né, do Santo Antônio Casamenteiro, né? Hoje, né? Já passou o dia, mas é ontem, esta noite, né? O pessoal já cravava as facas nas bananeiras, viu? Eu fiz, né? Eu fiz, né? De sexta pra sábado, que é o dia da véspera do Santo Antônio. Sabe o que deu? Deu a mesma que eu tenho, viu? Então é sinal que eu tenho que ficar aí, né? Não tem mais o que fazer, viu? Como eu disse pra ela hoje, pra esposa, né? Depois dos 60, a gente tem que se cuidar um com o outro. E deu pra bola, né? 40 anos de casado, vai querer o quê, né? Outra coisa que você fazia bastante antigamente, além de cravar a faca na bananeira, botar os bilhetes na água, botar outro bilhete debaixo do travesseiro, pra ver qual que é o amor que a gente queria. Eu fui sempre de azar, né? Porque só tinha uma, não tinha o que escolher nada. Mas a gente escrevia carta, tchê. Olha só, rapaz. Agora tô falando com o correio, tá meio né? Tá meio sem dinheiro, né? Mas também não se escreve mais carta, né? Como é que vai dar lucro pro correio, né? Cadê as cartas, gente? Agora é tudo no WhatsApp, né, meus amigos? Né, minha amiga Cavalli? Como é que vão vocês aí? Boa tarde, dona Ivani Cavalli. Quero curtir uma música juntamente com meu marido, Ataídes. Ô, dona Ivani, seu Ataídes, um abração pra vocês. Também a minha filha Márcia Freitas. Estamos comendo amendoim. Jesus do céu. E tomando um vinho e curtindo o programa, que tal? É, olha que essa mistura aí, amendoim com vinho, só pode dar coisa boa, né? Um abraço pra vocês, um bom final de tarde, à noite, né? Uma boa noite, uma boa semana. Dona Ivani Cavalli, também seu Ataídes Cavalli, gente boa por demais, também a Márcia Freitas. Já que eu falei de carta, vou trazer uma lá das antigas. A Ivani vai cantar junto essa aqui, a Thaís também, né? A Márcia não sei, né? Não é do tempo dela. No tempo que a gente mandava cartas, né? Cartas, cartas, bilhetes. Mais ou menos assim. Problema quando é a última carta e não vem nada de retorno, né? Aí você foi, você foi.

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3: 18:03, jogo mais esperado, né? Nesse terceiro dia de Copa do Mundo, era hoje, né? Japão e Holanda, final do primeiro tempo, 0-0. Alô, meu amigo Nego, popular Carlos Ney, né? Não, popular não. Carlos Ney, popular Nego. Um abração pra você e toda a família. Vamos chegando agora com o eco do Minuano e Bonitinho, louco pra dançar. Depois vem Rio Negro e Solimões, bobeou, tá na poeira.

0: Atenção, atenção, fronteira e municípios ao redor. Precisa-se de um peão campeiro que se ajuste pro laço, piale e dome com paciência. Cuide da tropa e do gado, seja de boa pegada e no trabalho se afirme de pé trancado na estância.
1: Ai, ai, ai, esse não sou eu, viu? Você tem que fazer tudo isso aí, barbaridade. 18:11, não é mais esse peão campeiro, não. E olha só, naquele acidente dos dois helicópteros lá no Rio de Janeiro, né? Só morreu gente importante, né? Um cantor brasileiro. Estão levantando os nomes, né? Um cineasta, né? Que é um diretor de cinema da Argentina, um ator argentino. Estão entre os 5 mortos no choque de 2 helicópteros lá no Rio de Janeiro.
2: E um bom salário mensual.
1: E lá na Amazonas, no Rio Xingu, um barco naufraga e vários indígenas morreram. Um adolescente ainda

7-1 de hoje, a Alemanha supera o Brasil em gols, né? Em gols feitos nas Copas do Mundo, na história das Copas do Mundo. E o Curaçao, né? O Curaçao fez um gol, perdeu de 7-1 da Alemanha, mas fez festa, né? Primeira vez que vem na Copa. E além do mais, fez um gol na Alemanha.

0: Vocês lembram do centroavante, o goleador, ex-jogador Jô, que jogou no Inter, jogou no Corinthians, em vários times? É a quinta vez que o ex-jogador Jô é preso devido... Vamos voltar de novo aqui a notícia. Ex-jogador Jô é preso pela quinta vez por dívidas de pensão alimentícia. Ai, ai, ai, ai, ai. É.
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0: Não tá pagando as contas dos filhos que tem, viu, seu Jô? Tá na cadeia o rapaz de novo. Quinta vez, hein?
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0: Vamos chamando os monarcas com a erva mate. Depois vem a Duduca e Davan.

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21 minutos, 21 depois das 6 da tarde. Aê, meu colega Chico Manco, como é que tá, homem? Tudo na boa? Um abraço, nosso colega Chico Manco, sempre colega. E daí, Chico, o que achou da seleção ontem, hein? O Ancelotti não gostou, né? Segundo ele, a seleção brasileira precisa jogar com mais leveza, qualidade nos passos e marcar mais. Estreitar o campo na hora de marcar e alongar na hora de fazer o gol. Segundo ele, a estreia foi decepcionante e prepara mudanças para o próximo jogo contra o Haiti. A próxima sexta-feira, às 9:30 da noite. Ave Maria. Um abraço, Chico. Muito obrigado pela sintonia conosco. Vamos chegando aqui no nosso WhatsApp, né? Vamos trazendo o Charles Aires. Como é que tá, gaúcho? Tudo bem? Ah, tu se lembrou do Santo Antônio Casamenteiro, né, bicho velho? Te garanto que tu fez promessa, não duvido, né? Tá pedindo, então, João Paulo, Grupo Balanço, Santo Casamenteiro. Um abraço a vocês aí. Uma boa noite, uma boa semana, boas vendas, tudo de bom pra vocês, tá certo? Vamos chamar nosso eterno João Paulo, Santo Antônio Casamenteiro. É, vamos rezar pro homem, viu? Pra quem tem, ficar com quem tem, pra quem não tem, arrumar alguma coisa, viu?

0: É tá feia a coisa, o cupim tá comendo tudo. Esse é o Amado Antônio, também chamado Jacó e Jacozinho. O cupim tá comendo, tá, viu?
1: Tá comendo, tá, o cupim, tá. 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
0: Vamos chegando com Nelson e Janete. É um shot gaúcho.

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5: Às 8h32, e lá na Copa do Mundo movimentou, segundo tempo, Holanda 2, Japão 1. E o Messi chega à sua histórica sexta Copa do Mundo. Foi entrevistado hoje, disse que está empolgado como se fosse a primeira. 6 vezes 4, 24 anos, né? É, o Messi jogando a Copa do Mundo pela Argentina. É igual Pelé, Garrincha, Messi, Cristiano Ronaldo, né? Barbaridade. Aí é outro calibre, né, meus amigos? Né, meu amigo Henrique Smiesk, como é que tá, senhorito? Tudo bem? Abraço, seu Henrique Smiesk, dona Hilda, um abração pra vocês. Tá mandando um grande abraço lá pro meu amigo Atílio, dona Carmen Corato, é arrasar. Um abraço, seu Atílio. Dona Carmen, tudo bem? Tranquila, né? Devagarito, nós vamos indo. Diz o seu Smiesk que foi lá visitar eles lá, se abraçaram lá, contaram muita história. Queria estar perto pra ouvir, né? Imagine só. Um abraço pra vocês e uma boa semana. Vamos chamando agora essa música aqui também. Antes eu toquei uma música que falou da carta, né? Que também tá em fora de moda, né? Carta não vai mais, depois que veio o tal de WhatsApp aí. Não lembro mais de quem tá mandando carta pra alguém, viu? E agora uma outra coisa também que tá fora de moda, sabe o que que é? Deixa eu chamar aqui. Fora de moda, sabe o que é? Rodoviária, viu? Tá fechando rodoviária em tudo que é município. Mas o Braga Neto tá se lembrando de como é que é o tempo dos bolichos da rodoviária.

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1: Olha a hora, 18h40, 20 minutos agora para 7 da noite. Temperatura em declínio.
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1: 35 minutos, continua Holanda 2, Japão 1.
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1: E hoje era para ser assinado o acordo de paz entre os Estados Unidos e o Irã. Assim anunciou o Trump, né? Mas deu uns tirinhos lá pelo Líbano, lá de Israel, e o Trump tá com dificuldade de conter Israel. Com isso, o Irã diz que não assina acordo nenhum, se não colocar também o Líbano no meio desse jogo. Por isso, o presidente paquistanês anuncia um acordo entre Estados Unidos e Irã e o cessar-fogo no Oriente Médio, que também inclui o Líbano, e vai ser assinado no próximo dia 19 de junho, lá no Paquistão. Ou seja, próxima sexta-feira. Mas até lá, meu amigo. Ai, ai, ai. Ah, muita coisa pode acontecer. Eu acho que é o décimo, né? Que era pra assinar e não vai. Ô, meu amigo Delmar Corato, que é isso, homem? Mas isso tu quer judiar da gente, homem. Duas pencas de cudiguim? Ai, ai, ai, mas homem, me reserva os 2 quilos desse cudiguim que eu compro, mas homem, faz tempo que eu não como cudiguim. Pra quem não conhece cudiguim, ele é feito de porco, né? Do couro de porco, né? Mas é bom, uma barbaridade. Ferve na água e bota um farelo de queijo em cima. Meu Deus do céu.

Flávio Bratz. Hoje sapecamos um pedacinho de ovelha, né, Flávio? Além de outras coisas, né? Bah, tava bom, né? Um abração, Flávio, pra você, a Neuza, que nos receberam hoje. Meu amigo João Fagundes também tá nessa. Vamos chamando o Tiburcio da Estância, colono amigo.

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0: né? O Japão empatou agora, Holanda 2, Japão também 2. 47 minutos do segundo tempo. Tivemos antes, né? Alemanha 7, Curaçao 1.
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0: Um abraço, minha amiga Ivana Stirmer, muito obrigado por estar conosco aqui no Clube Navegantes. E o Corato tá lá esticando com o Diguinho lá, mas vou te contar, né? O homem não é fraco, viu? Meu amigo Darcy Portilhote, como é que tá? Dona Alderina Schultz, um abração pra vocês. Tô mandando música lá pro seu Arnoldo, Lana Brilhante. Ô, seu Arnoldo, como é que tá o senhor? Tudo bem? Vamos chegando, ele pediu uma de roça, né? Do Teixeirinha, mas hoje vou trazer uma outra aqui, né? Do Ivan Souza, né? Que fala também sobre um pé na roça. Conversa dos compadres. Essa é nova aqui, viu?

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0: Terminou Holanda 2, Japão também 2, 19h01. E o presidente americano anunciou há pouco que o acordo está previsto, a assinatura será no próximo dia 19, no Paquistão, e que está aberto o Estreito de Hormuz e que os Estados Unidos suspenderam bloqueio do petróleo também iraniano sair do seu país e também dos recursos do Irã que estavam em outros países. Também falou que o Líbano está dentro do pacote e que Israel tem que se conter um pouco e deixar que largar bombas lá no Líbano. 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Dentista preso teria transmitido HIV intencionalmente para ao menos 4 mulheres.

Segundo aí, ele mantinha relações sexuais com as vítimas, sabendo que possuía diagnóstico positivo de HIV, mas não comunicava o risco e também não se protegia com camisinha. Dentista lá de Porto Velho, lá no norte do Brasil. E a polícia prende três, né? Que são suspeitos aí pela morte da moça que ontem jogaram, né? Ponte abaixo, né? Que coisa, né? Que bárbaro. É uma fatalidade. Vamos falar que é fatalidade, né? Na verdade, é o jump, né? É uma corda com uma mola. A pessoa vai lá embaixo, parece que vai cair, mas a mola, ela dá uma protegida no golpe, né? Quando e traz a pessoa pra cima, vai e volta, até que equilibra, né? Eu não tenho essa coragem, né? Nem falar. Mas a moça tinha. Mas você foi a moça, né? As imagens que estão rodando aí, tá? É horrível, né? Agora foi, né? Fazer o quê? Descuido. Um abraço, minha amiga Margarete Fagundes, tudo bem? Vamos trazendo música também pro meu amigo Edmar Miranda, a dona Célis Fontana. Como é que tá essa gente boa e tudo bem? Solidão, vem cá. Lá na dona Clara, meu amigo Luiz Maurer, como é que tá, homem? Tô devendo, né? Uma reportagem, uma hora eu vou aí, fique tranquilo, deixa passar as eleições, né? Porque o assunto aí tem alguma coisa a ver também com as eleições, né? Então a gente vai deixar passar as eleições e tá aí fazer aquela reportagem que nós combinamos, tá bom? Vamos lembrando o tempo da lambada, lembro da lambada lá no ano 1900 e quanto lá, meu Deus, 1990, acho, né? Beto Barbosa, Preta. Esse é o ritmo da lambada. Música caribinha que assumiu o Brasil.

1096, essa é a lambada preta, Beto Barbosa. Ah, 1988, 90, 92. Deixa eu ver aqui, estão pedindo um shot, vou trazer, mas daqueles bom mesmo, viu? Grupo Soledade com o shot Buena por demais. É só aqui na Rádio Navegantes, viu?

0: esse é o grupo Soledade, vem dançar um shot.
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0: Vamos indo lá pro lado do Paraná, trazendo saudade da moreninha do Paraná, hein? Essa valsa é boa também, viu? Achei ela agora. Tinha fugido aqui com a banda Mais Vida. Que saudade da moreninha do

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0: minutos, daqui a pouco eu venho com a previsão do tempo.
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0: Tá baixando a temperatura aqui, tô acompanhando o termômetro aqui da Rádio Navegantes, tá baixando a temperatura aqui. Vamos trazendo agora também como é que foram os jogos da Copa, né? Vamos lá. Ontem tivemos então Catar e Suíça 1-1, depois Brasil e Marrocos 1-1 e depois tivemos o Haiti e a Escócia. A Escócia, que são a chave do Brasil, né? O Haiti e a Escócia. A Escócia ganhou de 1-0. De madrugada, 1 hora, tivemos Austrália 2, Turquia 0. Hoje à tarde, Alemanha 7, Curaçao 1. Japão 2, Holanda também 2. Daqui a pouco, às 20 horas, Costa do Marfim e Equador se enfrentam. E às 23 horas, Suécia e Tunísia. Para amanhã, segunda-feira, vamos ter então o primeiro jogo, a Espanha contra Cabo Verde, às 13 horas. 16 horas, Bélgica e Egito. 19 horas, Arábia Saudita e Uruguai. E 22 horas, Irã.

0: Hora da coincidência, 19:19.
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0: Vamos chegando com mais uma, vamos chegando agora com Tango, Jori Diorinho. Falta.

Essa bailanta do Tibúrcio. Alan Aladim, o destino nos separou.

Temos aí a Lei Aladim, O Destino Nos Separou. E vamos com a previsão do tempo. Previsão do tempo que no próximo domingo, dia 21, começa o verão 2020. Ah, o verão, tu tá louco, né? Lá no hemisfério norte, sim, né? Lá começa o verão. Pra nós aqui começa o inverno. E vai dar uma friaca, né? Vai ser mais uma onda de frio essa semana, que vai a partir de hoje esfriando um pouco mais. Amanhã já teremos uma mínima em torno de 7 graus na mínima. É. E terça-feira a mínima é maior ainda, né? A mínima vai ficar em torno de 4 graus. Ponta do Orvalho amanhã é 8 graus, então não tem geada. Agora terça-feira a previsão ter geada aí nas localidades onde tiver Ponta do Orvalho mais baixo. Nas partes mais altas do nosso estado, também lá no Paranorte do Paraná, também Santa Catarina e também no sul. Haverá geada já no sul amanhã, no sul do nosso estado, né? E nós mais aqui a partir de terça-feira. A umidade é alta, né? 78%, né? Uma umidade muito alta, que vai nos indicar que amanhã teremos nuvens de novo, né? Nuvens e um nevoeiro de manhã. E pode ser que abra um pouco mais de sol na terça e quarta-feira. E na quinta tarde em diante, o tempo já vira trazendo chuva para nós a partir de sexta-feira. Vem cá, sonho meu, amor desmorada, minha estrela apareceu. A mínima para amanhã tá prevista 6 a 7 graus, a máxima 13. Vai ser um dia frio, viu? Sol com nuvens amanhã. E depois, na terça-feira, 4 a 5 graus na mínima, máxima 15. Pouquinho mais de sol. E na quarta-feira, mínima 9 graus, 8 a 9, a máxima 20. Na quinta-feira, mais nublado o tempo, 10 na mínima, 18 na máxima. E sexta-feira vem a chuva, tá bem? E depois, fim de semana em diante, vai dar um frio, uma friaca novamente, viu? Vamos ver se vai se concretizar essa previsão do tempo até lá, tá certo? São 19:32, a temperatura está em 12 graus, agora 11,8. Hoje é domingo, 14 de junho de 2026. 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Já era hora. 87.9, falando pra vocês. Sandro Oliveira, se tu quer uma vaneira, eu toco. Essa vai pro meu amigo Laudimar, né? Meu amigo Laudimar Popular. Laudimar Popular Laude, né? Um abração pra ti, Laude. Um abraço. Lá na linha Siqueira.

Antes foi o presidente americano que falou da guerra, né? O fim da guerra. Agora é o Irã. O Irã diz ter conquistado grandes vitórias durante a guerra com os Estados Unidos. Também diz que o acordo põe fim imediatamente à guerra, ou seja, abrirá o Estreito de Hormuz. Os Estados Unidos param de boicotar a saída de petróleo dos iranianos e também vai liberar o recurso dos iranianos que estão em bancos pelo mundo. O que isso vai representar para nós já a partir da manhã? Só escuta lá, petróleo vai baixar bastante, né? A bolsa vai subir, o dólar vai baixar. Só escutar amanhã que já vai acontecer isso aí. Tomara que isso seja verdade, ó, pelo amor de Deus, chega de matar gente, viu? Nós somos tudo lá de Cristo, Cristo queria o bem pra todos, ninguém queria matar ninguém, né? Mas falar em Cristo, né? O tal de Carlito e Baduí não sabiam o que fazer com uma moça. Daí foram lá pedir conselho pro padre, olha o que deu. Pobre do padre. Que faz uma situação?

0: nasceu. O desquite não é válido na divina lei de Deus. Esqueça esta mulher, pensa em Deus com devoção, porque na lei do Senhor não existe separação.
1: Você foi homem.

0: 19:52, 8:08. Horário inverso, então 8:08. Vamos trazendo agora Serrinha e Zé do Rancho. O que tem arroz? A pedido do meu amigo Gilberto. Tá aí, Gilberto, pega aqui pra ti essa.
1: Azar, hein?
0: Será que foi o sereno da madrugada?

aqui vamos encerrando o programa Navegando em Festa deste domingo, 14 de junho de 2026. 10 graus e meia temperatura, umidade 78, previsão de chegar às 7 até amanhã cedo. Terça-feira vai esfriar mais, vai dar geadas. Então que tenhamos todos uma boa semana, uma boa noite. Que o frio não seja ruim para ninguém, seja uma maneira de nós passarmos mais uma semana bem legal.

vida em tudo aquilo que a gente faz, fazendo bem, porque o bem, não importa quem, aquilo que a gente faz de bem, a gente leva na vida, e aquilo que a gente não faz de bem, tem o dia todo, o outro dia e mais o outro dia para poder recuperar. Um abraço a todos, uma boa noite, última minha, Leôncio, Leonel, Lei Divina. E depois vem aí o Domingão Navegantes, uma melhor que a outra, até amanhã cedo, quando o colega Eroni chega aqui com o amanhecer no Rio Grande. Um abraço a todos, boa noite, mais uma vez.

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2: 8:05.
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0: 8:28.
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0: 8:56.
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